0: Alô, alô, bom dia para você que está conosco. Nossas transmissões são desde Aceguá, Uruguai, fronteira com o Brasil. Aê, beleza! Estamos pela 101.5 FM Integración e estamos no Show da Manhã, com a apresentação desta que vos fala, Vera Camargo, juntamente com a Palmira. Bom dia, Palmira.
1: Bom dia.
0: E lá na técnica de som, nosso bom dia vai para Paula Borges.
2: Bom dia, Vera. Bom dia, Palmira. Bom dia a toda a audiência do Show da Manhã.
0: Ah, é. Maravilha. A partir deste momento até às 11 horas estaremos juntos, curtindo o nosso programa nesta manhã de sábado, 9 de maio. Aí, rapaz, chegamos ao 9 de maio, com uma temperatura de 8 graus aqui na Serra do Aceguá. Passamos uma quinta e uma sexta debaixo de vento. Ai, rapaz do céu, debaixo de vento. Ontem as rajadas atingiram 80 km por hora na nossa região. É. Tivemos também árvore caída interrompendo a estrada, a BR-153, na noite de quinta. Na noite de quinta-feira, um eucalipto caiu, atravessou a estrada, interrompeu o trânsito, né? Foi muito forte o vento mesmo. E ontem também tivemos rajadas de 80 km por hora. Bah, brincadeira, rapaz. Mas agora tudo calmou, né? Agora temos sol, noite, manhãzinha fria, logicamente, né? Começamos o nosso programa com Léo Verde, Amore all'Italiana. Ei, beleza! Ligue, participe, peça sua música. É o WhatsApp, os dois telefones que eu vou passar aí, ó. 999-667930 ou 095-477209, tá bom? Mande sua mensagem. Olha, nós vamos ter sorteio. 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O pessoal que quiser participar do concurso, manda pra gente aqui que a gente coloca o nome, tá bom? E aí, às 10 para as 11, a gente vai fazer o sorteio, então, do almoço lá no restaurante Viton, o almoço

refrigerante, tá bom? Olha só, rapaz. É isso aí. E nós já deixamos também agradecimentos especiais à nossa parceria, né? 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Desta noite teve baile com os quatro irmãos, teve bingo, rapaz do céu, que maravilha! 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Aê, maravilha! Amanhã é domingo, Dia das Mães. Ah, vamos dar um bom dia aí pra Tereza, tá? A Tereza está na escuta do programa. A Andréia Ferreira, bom dia, ligadinha em Santa Catarina. Olha aí, rapaz, que maravilha, beleza. E a Mara também, a Mara e o Thiago também estão na escuta do programa aqui, ligadinhos pela 101.5. Tá bom, nós vamos curtir, antes de atender aqui o pessoal, a Tereza pediu Amor de Mãe, tá? E a gente vai curtir uma música muito interessante. Eu cantava esta música no grupo Renascer, né? Eu disse para Paula que seria Vamos Devagar e Sempre. Não é, é Cantiga da Esperança, Adair de Freitas. É uma mensagem muito bonita, que a gente deve ter, né, pessoal? De boa, assim, a gente já, quando amanhece o dia, a gente já tem que amanhecer o dia e agradecer ao Papai do Céu, porque nós estamos aqui, porque nós estamos vivos, porque nós temos saúde. E se a gente for levar em consideração, às vezes eu fico olhando as pessoas assim, né, lá em Bagé, às vezes a gente tá parado assim e olhando, e quantas pessoas têm problema, quantas pessoas têm falta de saúde, quantas pessoas têm fome, quantas pessoas não têm o que vestir. Então, quando a gente acorda de manhã, é muito importante a gente agradecer ao Papai do Céu todas as coisas boas. A gratidão é a coisa mais interessante que existe, porque tem gente que diz assim, bah, tô acobardado disso, tô acobardado daquilo, tô cansada. Pô, cara, olha pro lado, tem muita gente. A gente nem imagina os problemas que as pessoas passam, mas elas têm problemas sérios e problemas chatos, e então a gente não pode perder a esperança nunca. Sempre agradecer pelo que nós temos, pelo que somos, né? E pedir coisas boas, falar coisas boas, porque as palavras têm poder. Então, eu estava lembrando ontem de noite desta música que eu cantava no grupo Renascer. Muito, muito legal. Então, eu quero compartilhar com vocês aí, ó. Adair de Freitas, Cantiga da Esperança.

0: Aê, rapaz, beleza? Ei, ei, ei! Ei! Musicão, né? Musicão, musicão, rapaz, é que nós estamos pesquisando aqui, não era Lábios Divididos, não era Lábios Divididos. Agora é que eu não estou com o meu telefone aqui, a gente acha. 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
0: 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Vamos de pega-pega? Aê, tá bom, antes da música da Tereza, então, vamos curtir Kiko Chicabana.

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1: Ok, muito bem, muito bem. Bueno, aqui ó, estão com a gente, eu falei aqui ó, a Andrea, lá por Santa Catarina. Aê, beleza. Também está com a gente aqui, Loiraci. Loiraci. Eduardo de Vitiadeiro, que botou a Loiraci? Bom dia, grande verdade, falaste bem. Linda esta música, Loiraci. Ah, é a cantiga da esperança, né? Muito legal. Eduardo de Vitiadeiro, bom dia, passa-me uma música para passar o frio. Aí foi o pega-pega, Eduardo. Pega-pega. Ei, esse aí é de passar o frio mesmo, né? Bom dia, quero Baitaca do fundo da grota. Estamos fazendo doce de abóbora. Está frio em Aceguá? Está, Darcy. Muito frio, eu disse aí, né? 8 graus foi a temperatura.
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1: Que a gente começou o programa. Bom dia, Verinha e equipe. Estamos ligadinhos aqui em Palhoça, Santa Catarina, na Rádio Integración. Gostaria de ouvir uma música bem campeira na voz do Thiago Correia. Bota os para mim os principais aí, ó. Thiago Correia, grande abraço a todos os ouvintes e um lindo e maravilhoso sábado. Temperatura em Palhoça é de 20 graus. Ó! Oh? Tempo nublado. 20 graus? Ai, ai, ai, ai, ai.
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1: Peraí, só um pouquinho. É, Paulo César Nunes. Paulo Nunes. Como assim, Paulinho? Para aí, repete aqui. Temperatura aqui em Palhoça de 20 graus. Quase que ele colocou, vai dar praia. Rapaz do céu, tá bom. Em seguidinha, nós começamos o programa aqui com 8 graus hoje, hein? Tá certo. Grande abraço pra vocês aí. É, não, porque quando tá 24, 22 graus, ele diz, vai dar praia. Tá bom. Tá bom, Paulinho. Beleza, maravilha. É, bueno, deixa eu dizer para vocês que nós vamos fazer o sorteio hoje. É, tá, eu tava lendo aqui, ó, peraí. O Aliceu Costa pediu uma bandinha. A Carol quer curtir só 3 dias só, tá? É, aqui, ó. É, bom dia, gente linda, a passar do frio, passo para desejar feliz dia das mães, as rainhas do lar. E as que estão aqui em memória, flores em vida, Karen Silva. Tá bom, vamos se organizando aqui. O restaurante Viton está dando um almoço para amanhã, que a gente vai fazer o sorteio, agora às 10 para as 11, tá? 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E o pessoal que quiser concorrer aí, avisa a gente, é que tem gente de fora, né? O Darcy Santos tá lá em Passo do Hospital. O Paulinho Nunes está lá em Palhoça, Santa Catarina. A Andrea também. Então aí o pessoal que quiser, que está aqui pertinho de nós, nós vamos fazer o sorteio de um almoço, tá? 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E amanhã tem o sorteio aqui de um almoço para quem participar do nosso programa de hoje. em homenagem ao Dia das Mães. Beleza, tá certo então. Agora nós vamos atender a Tereza, né? A Tereza dos Santos, ela quer curtir Amor de Mãe. Tá certo então. Grande abraço aí, Tereza. Ótimo final de semana.

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0: não se... Ok, muito bem, muito bem. 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A Palmeira tá louca aqui correndo com os papelzinhos. Ai, tá bom. Tá bom, olha aí, ó. Oi, bom dia. Gostaria de oferecer uma música para todas as mães, em especial para minha mãe, Neuza Maria na Lata. Pro meu esposo Rodinei Vargas. Tem uma coisa estranha aqui. Só 3 dias só. Carol. Hein? Tá mal, né? Deve ser pra vó. Bom, então vamos fazer assim. A gente lê a mensagem agora quando chega aqui. A Neuza Maria na Lata seria a avó.
1: Neuza Maria? Deve ser sim.
0: Ah! Em especial para minha, deve ser a avó, Neuza Maria na Lata, tá? E pro meu esposo Rodinei. Tá bom, Carol? E a mãe que tá no céu, né? Tem outra mensagem aqui que fala também para a Karen Silva, olha aqui, ó. As que estão aqui e as que estão em memória, tá? É isso aí, tá certo. Tá bom, então. Tá bom, Carol? Vamos curtir então só 3 dias só.

0: muito bem, muito bem. Rapaz do céu, esse programa tá pegando, hein? Olha aqui, ó. O Aliceu Costa. Bom dia, Aliceu. Tá retificado aqui, Carol. É pra vó Neuza, lá na lata, e pra mamãe lá no céu, tá? Tá bem. Retificamos aqui.
1: E pra um namorado.
0: É. E a Palmira já casou porque escreveu pro meu esposo Rodinei.
1: Então, mas tá aqui.
0: Agora virou namorado de novo. Ai, ai, ai, tá, tá pegando esse programa.
1: É tanta.
0: Tá pegando esse programa hoje, hein? Pega, pega. É a segunda música aí que tocou lá. Bom dia, será possível passar carta para uma mãe? Para todas as mães, assina Ângela. A Ângela não tá concorrendo ali, ó.
1: É,
0: Ângela. Bom dia, muito lindo programa. Queria escutar o Sorriso de Mamá, Neco Teixeira de Caraguatá. Essa tem aí, né, Paula? É da, do Centro Uno? Não, não. Foi aqui particular. Neco Caraguatá. Bom dia, gente linda. A passar do frio, passo para desejar um feliz Dia das Mães, as rainhas do lar e as que não estão aqui em memória. Flores em vida. Olha que legal. Assina Karen Silva. Bom dia, música nova de Matias Valdez. Oferece para todas as mães. Cecília Duarte. Tá bom. É... Eu falei da bandinha, né, pro Aliceu, e o Jorge Silva quer Ciro Correia. Muito bem.
1: E a Sayonara.
0: Ah, e a Sayonara. Bom dia, oferece uma música para todas as mães. Vamos de Flores em Vida também, tá? Agora a gente vai juntando aqui. E depois nós vamos tocar Mãe Campeira. Tá certo. 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Ah, eu falei tanto que eu escutei, eu esqueci. Ai, senhor, senhor. A próxima. A de cima.
2: Do fundo da grota.
0: Ah, do fundo da grota. Aê, rapaz. Bom dia, quero curtir Baitaca, do fundo da grota. Estamos fazendo doce de abóbora. Olha que show. Darcy Sanchez, lá
1: que
0: em Passo
1: do Hospital. Muito frio.
0: Ah, mas para fazer um doce de abóbora tá ótimo. Deve ter um fogão a lenha. Fantástico. E isso é maravilhoso. Aí, beleza. Abração para vocês aí. Ótimo final de semana.
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1: Ok, muito bem, muito bem. Vamos mandar um abração aí pra Ramona Gonçalves. A Ramona Gonçalves manda saludo a todas as mães. Muito bem, Ramona. Gostou do programa?
2: Gostou
1: do programa. Muito bem. Ai, que bom. A gente tá aqui pra isso. Pra fazer a nossa manhã de sábado um show. Por isso que o nosso programa é Show da Manhã. É maravilha. 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Maravilha! Vamos atender aqui o Aliceu Costa. Bota uma bandinha pra mim, bem linda. Tá bom, Aliceu? Ali pra passar o frio, vamos curtir a lua e a noite.

Um minuto para as 10, eu fico nervosa porque eu olho o relógio e aí tem um monte de mensagem e aí eu não sei como é que eu vou fazer, né? 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Muito bem, vamos atender o Paulinho Nunes, desde Palhoça, Santa Catarina. E ele quer curtir uma música na voz de Thiago Correia. Muito bem, vamos curtir Fulanos e Cicranos.

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1: Ei, deu? Vamos mandar um abração pro Osmar. Osmar, hein? Osmar Silveira. Amanhã tem programa e amanhã tem sorteio da Air Fryer, liquidificador e jarra elétrica, tá? Então o pessoal que quiser ainda tem número. O Osmar tá vendendo os números para o sorteio de amanhã, R$10, tá? 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Só entrar em contato com ele. Beleza. 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

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Muito bem. Bom dia. Gostaria de oferecer uma música a teu gosto para todas as mães neste dia. Quem oferece é o Ali Muhammad, de filho da Camila. Aí, Ali! Aí, abração para Camila. Tá bom? Nós vamos curtir flores em vida, tá bom? Bom dia, gente linda! A passar no frio! Ah, passo para desejar feliz dia das mães, as rainhas do lar. E as que não estão aqui em memória, tá? Flores em vida. Karen Silva, um abraço de luz aí pra ti, rapaz. E bom dia, oferece tema para todas as mães, assina Sayonara. O pessoal que tá participando aqui com a gente está concorrendo a um almoço amanhã lá no restaurante Viton. Bom dia, quero curtir a... Ah, tá aqui, é poderosa e linda. Normélia, tá bom. Mário Magalhães. Ah, Leodoro. O Leodoro Teles tá mandando música pro Eduardo. O Eduardo tá de aniversário hoje. Que legal. Que legal, Eduardo. Já vamos colocar uma música aí pra ti também. Certo? Então vamos de música. Flores em Vida.

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0: Ok, muito bem, muito bem. 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Paula, tu não tem noção a quantia de papel que eu tenho na minha frente aqui, eu não tenho como saber a ordem. Qual é a música que tu tem ali?
1: Tenho todas.
0: Matias Valdez, peraí. Ah, não. É impossível tu te organizar.
2: Com tanto papel.
0: Ah, é impossível, porque aí quando vai no caderno, tu vai indo pela ordem, né? Flores em Vida tocou, peraí. Aquilo, vamos fazer assim, ó. Olá, bom dia, passa um tema de Lucas Hugo com Vilseu, é Vilseu? Peligrosa e Linda, para todas as mães, em especial para minha filha Adriana, assina Graciela Loriente de Noblia, Graciela de Noblia, e a Normélia. Bom dia, quero curtir a música poderosa e linda. Ofereço a todas as mães. Abraço, Normélia. Tu passou o áudio do Osmar?
1: Não.
0: Não, porque ele pediu Roseira Branca. Agora, em seguidinha, a gente passa, então, o áudio do Osmar. E aqui, bom dia, quero oferecer todo o programa a todas as mães pelo nosso dia, em especial para minha mãe, Genesi, minha amiga. Franci. E a Franci também, né? Que é
2: mamãe
0: também. Tá bom, vamos curtir então a música.

aqui, muito bem, muito bem. 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Por isso que a gente acha super legal, né, ter o Caco como nosso parceiro aqui no Show da Manhã. Todo sábado a gente roda uma música em homenagem a ele. Tá bom? Show aí, pro sucesso pro amigo. 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E hoje nós vamos curtir, em homenagem a todas as mães, As Flores de Aceguá. Aí, maravilha, vamos de música.

que? Muito bem, muito bem. 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Bom dia, música nova de Matias Valdez oferece para todas as mães. Aê, maravilha! Cecília Duarte. Vamos de música.

0: Ok, muito bem. 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
1: 10 graus.
0: Quanto?
1: 10.
0: Não pode. 10 graus? Eu tô tremendo mais do que quando eu cheguei aqui. 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
0: 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Muito bem, bom dia! Será possível passar carta? Não, agora é mãe campeira. Não, agora é carta para uma mãe. Para todas as mães, assina Angela. Muito bem. Vamos de música.

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Aê, maravilha! Bom dia, gostaria de oferecer uma música para a Laura, que dia 14 estará de aniversário, completando 16 anos. A música é Filha, Rick e Renner. Assina Loira Sim.

Ok. 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Ei, vamos curtir aqui atender o Neco de Caraguatá? É, bom dia, muito lindo programa. Queria escutar o sorriso de mamá. Neco Teixeira, Caraguatá.

0: Ok, olha, nós vamos ficar devendo aqui, ó. Bom dia, queria desejar um feliz aniversário para o meu irmão Eduardo Teles, que está de aniversário hoje. Passa uma música bem buena para ele. Obrigada, Leodoro Teles. Eu queria ter passado o Thiago Correia, não deu, viu? Depois que começou a música. Vamos ficar devendo também, ó. Bom dia, sou Jorge Silva. Quero curtir Ciro Correia. Não deu também, rapaz do céu. Peraí, é o nosso sorteio do almoço aqui, ó. Número 3, Loiraci. A Loiraci ganhou o almoço lá no restaurante Viton amanhã, com refrigerante. Tá bom, Loiraci? Aê, maravilha! Parabéns aí pra ti, parabéns pra todas as mães. É, Mário Magajante, agora não vai. Tem
1: o áudio dos mares.
0: Então vai dar. Para aí. Não, então vai dar, porque agora a gente curte Mãe Campeira. Estamos em 10 para as 11 e encerramos com a Roseira Branca. Dá? Bom dia, feliz dia das mães. É...
1: Não dá não, porque dá.
0: Passa. Mãe Campeira, é, lá para Canhada, Mário Magajanes. E a Jaque, bom dia, passa uma música para todas as mães, feliz dia. E a Mara e o Tiaro estão desejando feliz dia a todas as mães, também os amigos, é, lá em Pedras Altas, São Diogo, as mães aqui em Aceguá também, tá? Que ela tem no coração, ela deseja muitas bênçãos. Que o Papai do Céu derrame muitas bênçãos sobre todas as mães, tá? Vamos curtir Mãe Campeira?
1: Vamos curtir o áudio do Osmar e com Mãe Campeira, como se diz, pedir pro seu patrão.
0: Tá, tá. Então temos o áudio do Osmar, tá? E sábado que vem a gente roda a música Roseira Branca.
1: Que é a que tá de fundo agora.
0: Que é a que tá... Então vamos curtir o áudio do Osmar.
2: Bom dia, amiga Verinha, como é que estamos por aí, Verinha? Bom dia a todo o pessoal aí que estão ligadito no show da manhã. Bom, passando aqui para desejar, Verinha, um feliz dia das mães no teu programa. É para todas essas mães que merecem. E estamos aqui pelo Minuana na escuta com a Ivone. E tu me oferece, manda uma música daí com Jorge Camargo, Roseira Branca, para todas essas mães. Principal é minha mãe, Dona Diva, e para Dona Ivone, a mãe que é a mãe que está aqui junto comigo. E vai para ti, Verinha, aí, tá? A Paula, que eu tô operando aí, para todas as mães. Bueno, esperamos vocês amanhã no Matinho do Saudade, toda essa gaúchada aí. Tá, Verinha? Bueno, que Deus abençoe, que passe bem.
0: Ok. A Paula tá desejando... Ah, tá oferecendo a música Mãe Campeira para a melhor mãe do mundo, né? Que é a nossa Glória Pérez aqui de Aceguá. Nós temos uma autora de novela. Bom dia, mandar feliz dia das madres a todas as mães da família Sória, tá? A Mariela. E a Bina. A Bina também.
1: Ela tem uma bandinha, a Bina.
0: Ah, a Bina. É, não, mas aí fica para semana que vem, né? Tá, Bina? A bandinha, feliz dia das mães para todas vocês e para todas as mães.
1: A
0: Loiraci
1: pergunta quem ganhou o sorteio.
0: A Loiraci foi ela que ganhou, tá? A Loiraci ganhou o sorteio, tá bom? E a gente se despede desejando muitas bênçãos a todas as mães, muita saúde, muita paz no coração, tá? Um domingo iluminado, um fim de semana iluminado. Beijos no coração de todas vocês. Que merecem, né?
1: Feliz dias.
0: Ah, feliz dia. Tchau,
3: feliz
0: tchau.
3: Dias.

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